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1: Olá, viva, bom dia. Amanhã de terça-feira pela Marginal. A seguir as primeiras notícias com Sofia Almeida. Bom dia.
2: Bom dia. O fogo que deflagrou na manhã de ontem em Sobrado, no concelho de Valongo, foi dominado durante a madrugada e está em fase de conclusão. Ainda assim, de acordo com o site da Proteção Civil, no local estão ainda 119 operacionais apoiados por 42 meios terrestres. Fonte da autarquia de Valongo adiantou à noite à agência Lusa que 7 pessoas ficaram feridas na sequência deste incêndio, 5 bombeiros e 2 civis. Um dos bombeiros e um dos civis sofreram mesmo ferimentos graves. Entretanto, mais de 1000 operacionais combatem os 7 principais fogos ativos em Portugal continental, todos na zona norte do país, sendo o de Torre de Moncorvo aquele que mobiliza mais meios. O incêndio, que começou na tarde de sábado na freguesia de Cabeça Boa, no concelho de Torre de Moncorvo, mobiliza mais de 400 operacionais apoiados por 141 meios terrestres. Já em Ponte de Lima, no distrito de Viana do Castelo, o incêndio, que começou cerca das 2:30 da tarde de domingo na Senhora da Rocha, está a mobilizar 209 operacionais apoiados por 74 viaturas. Entra hoje em vigor a nova lei que procura impedir a prescrição de processos de violação das regras de concorrência pendentes nos tribunais, para evitar o que se passou no caso do cartel da banca. O diploma foi publicado ontem em Diário da República, assegurando que a lei da concorrência, na versão em vigor desde 2022, se aplica aos processos que se encontrem pendentes à data da entrada em vigor da nova legislação. Esta legislação procura garantir que os processos contra ordens nacionais mais antigos e que ainda estão a ser julgados nos tribunais não prescrevam, assegurando que as regras de contagem do prazo de prescrição que lhes se aplicam são as que se encontram previstas nas alterações feitas à lei da concorrência em 2022. No futebol, o Benfica conquistou a primeira vitória na edição 2026-2027 da Primeira Liga ao golear o Casa Pia por 7-0 em encontro da segunda jornada, que se realizou em Rio Maior. A formação de Marco Silva subiu para o quarto lugar com 4 pontos, a 2 do trio de líderes, enquanto o Casa Pia, que se tinha estreado com uma derrota por 1-0 no terreno do Marítimo, continua sem pontuar e está no 18º e último lugar da tabela classificativa. Falta ainda realizar uma partida desta segunda jornada, o Braga-Gil Vicente, que foi adiado devido a um surto de gastroenterite no plantel bracarense.
1: 3 minutos e meio depois das 7, um ótimo dia de terça-feira, próximas 5 horas com o Luís Talete. Bom saber que está aí desse lado. Para começar o dia, You're All I Need, não tenho dúvida disso. É a música de Rai.
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7 horas, praticamente 8 minutos. Começamos calminhos esta manhã de terça-feira com o Ray a trazer Your All I Need. Aproveitamos para olhar a previsão do tempo para o dia de hoje. A tendência é para manter céu, então, pouco nublado ou limpo, embora períodos com mais nuvens junto à costa. Há uma pequena descida na temperatura máxima, mas ainda assim Lisboa prevê hoje 32 graus, a máxima em previsão para Cascais, 10 para os 29 graus.

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7 horas, 11 minutos, um ótimo dia de terça-feira. This is my house, a poderosa Sienna Spiro, a jovem britânica que está a dar bem conta do recado com o seu álbum estreia. Incluímos esta poderosa canção, This is my house. Hoje, então, terça-feira, dia 18 de agosto, um dia, digamos que ainda de maior importância, porque hoje assinalamos o Dia Mundial da Prevenção de Incêndios Florestais. Já sabemos o flagelo que é todos os verões. Por isso, com o tempo a aquecer, com as condições propícias para estes cenários e, enfim, convém lembrar que hoje é esse Dia Mundial da Prevenção de Incêndios Florestais, um dia que devemos assinalar, mas mais do que tudo, levar muito à letra todos os conselhos que são nos dados todos os dias, todos os anos, antes, durante e depois do verão, que é sempre uma época complicada para os incêndios. Neste caso, para os incêndios, para as populações, para os bombeiros, enfim, para todos nós.

0: 7h18, Lose Yourself to Dance, os Daft Punk com Pharrell Williams e também Nile Rodgers, nesta canção de apelo a claro, direto, mais direto era impossível, ao movimento e à dança. Temperaturas a esta hora, 21 graus em Lisboa, estão a 20 graus em Cascais.
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0: 7h22, cá está então Louis Baker, o neozelandês Louis Baker, com música nova, chama-se All We Need, música que já foi test drive aqui pela Marginal e que pode acompanhar esse episódio no nosso site. A lembrar que ainda ontem Louis Baker anunciou não só o seu próximo álbum de originais, mas também uma tour para promover esse próximo disco. A tour ainda não tem datas pela Europa, apenas na Nova Zelândia e também na Austrália, mas estou convencido que ele há de vir para o continente europeu. Vamos vamos esperar que ele não desiluda. Quanto ao disco, o álbum esse chama-se Trouble, pode marcar na agenda, chega no dia 9 de outubro o novo álbum, o próximo de Louis Baker.
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Bom dia, são 7h27, Jean Gil McRae. O tema chama-se Space. Manhã de terça-feira pela Marginal, já daqui a pouco, dentro de 2 minutos e meio, atualizamos as notícias com Sofia Almeida. Ela que depois há de voltar ainda durante esta hora pelas 7h50 e já sabe que é essa a hora para olhar então os jornais.

0: 7:30 com Norah Jones a deixar o seu Chasing Pirates pela Marginal. Manhã de terça-feira, como sempre, com o Pistoleta até bem perto do meio-dia, sem qualquer problema. Estas horas ficam por minha conta. E já daqui a pouco, por minha conta também, nova residência pela Avenida Marginal, hoje a marcar o regresso de uma dupla. Agora com a Sofia Albaida, atenção às notícias desta manhã. Bom dia.
1: Bom dia. A circulação ferroviária na linha de Cascais está interrompida na estação de Passo de Arcos, no sentido Lisboa-Cascais, devido a um atropelamento. Depois do incêndio em Valongo, os bombeiros conseguiram também dominar o fogo em Lamego. Por controlar, continuou, no entanto, o incêndio em Torre de Moncorvo, onde estão mais de 400 operacionais. Entra hoje em vigor a nova lei que procura impedir a prescrição de processos de violação das regras da concorrência pendentes nos tribunais, para evitar o que se passou no caso do cartel da banca. No futebol, o Benfica conquistou ontem a primeira vitória na edição 2026-2027 da Primeira Liga, ao golear o Casa Pia em Rio Maior por 7-0 em encontro da segunda jornada.

Marginal nesta manhã da terça-feira. É este, ou esta a ideia, Feeling Good, a música que é de Nina Simone, mas aqui atualizada pelo francês Joe Colossel. É esta remix que passa aqui pela Marginal, já a caminho das 8 da manhã. Daqui a pouco com a Sofia Almeida, fica também prometido. Vamos saber que destaques trazem os jornais desta manhã.

0: 7h41, as temperaturas mantêm-se a esta hora, a caminho das 8, nos 21 graus em Lisboa e nos 20 graus em Cascais.
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Lane e Aaron Child, dar razão ao ditado que diz, não há duas sem três. E depois de I'll Never Say No e Summer in December, voltam a ser destaque na Avenida com Monday, música disponível desde sexta-feira. Longe de ser uma aventura, estas parcerias Otis Kane e Aaron Child começam a ser regulares e pela primeira vez penso até um pouco mais além e a questionar se não há álbum no horizonte deles. Comparando com os singles anteriores, Monday baixa o tom, é menos exuberante, mas percebemos facilmente ser uma canção de Otis Kane e Aaron Childs, primeiro pela linha melódica, depois pela influência da guitarra.

0: Há encontros que parecem colaborações, outros simplesmente música a acontecer. Otis Kane e Aaron Childs passam hoje pela Avenida com a nova Monday. São 2 minutos e meio de ternura, também em podcast. Para ouvir, em marginal.fm.
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0: 50, o emotivo Charles Bradley, como só ele sabe, a cantar I Feel a Change aqui pela Marginal. Manhã de terça-feira, tempo agora sim para conferir os jornais. Sempre a caminho das 8, a revista de imprensa com Sofia Almeida. Bom dia.
1: Bom dia. O Jornal de Notícias avança que crise no automóvel ameaça mais de 1000 empregos em Portugal, recuo da produção na Alemanha e em Espanha põe em risco fábricas nacionais. O JN refere ainda que só um terço das praias é acessível para quem tem mobilidade reduzida. O Diário de Notícias escreve em manchete: regresso do Estado à REN só está nos programas dos partidos à esquerda do PS. Partidos mais à esquerda advogam retoma do controlo público dessa e de outras empresas estratégicas no setor energético. O DN escreve ainda: discussão, penalistas certificam, não há vazio legal na venda de droga falsa. É crime de burla. O Público revela que pendências nas ações de cobrança de dívida caíram mais de 50% em 10 anos. No final de março deste ano, a duração média das ações executivas era de 35 meses. O Público fala ainda de negócios de verão e conta a história de Cláudia, que por amor veio da Suíça para o Algarve e criou um negócio com os pés na areia. O Correio da Manhã dá destaque ao título: professor mata mãe em fogo, docente deprimido incendiou casa onde vivia com a mãe e com a avó. O Jornal de Negócios avança que no Canal do Panamá já se paga 16 vezes mais por carga. Preços da travessia atingem novos recordes com a descida dos níveis das águas e a forte procura. O Negócios refere ainda que Montenegro preparou compra da REN com largos meses de antecedência.

7h56, uma das canções clássicas de Smokey Robinson, a passar aqui pela Marginal, o tema Being With You. Daqui a pouco, em 4 minutos, a Sofia Almeida atualiza as notícias. Fica já esse destaque para os comboios. Circulação continua parada na linha de Cascais, na estação de Passo de Arcos. É o tema para desenvolver então nas notícias às 8. Até ao final da hora, Get You. Está aí a música de Daniel Caesar.

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1: Voltamos então às notícias nesta manhã. Sofia Almeida, bom dia.
2: Bom dia. A circulação ferroviária na linha de Cascais está interrompida na estação de Panço de Arcos, no sentido Lisboa-Cascais, devido a um atropelamento. Segundo as últimas informações disponibilizadas, a vítima estava a ser assistida no local. O incêndio que deflagrou ontem no concelho de Lamego, no distrito de Viseu, foi dado como dominado durante a madrugada. No local se mantém e ainda cerca de 70 operacionais com o apoio de 18 meios terrestres. Também o fogo que deflagrou na manhã de ontem no concelho de Valongo foi dominado durante a madrugada, encontrando-se já em fase de conclusão. No local estão ainda 119 operacionais apoiados por 42 meios terrestres. Fonte da autarquia de Valongo disse ontem à agência Lusa que 7 pessoas ficaram feridas na sequência deste incêndio, 5 bombeiros e 2 civis. Um dos bombeiros e um dos civis sofreram mesmo ferimentos graves. Por esta altura, continuam ativos 5 incêndios, sendo o fogo que deflagrou ao final da tarde de sábado na freguesia de Cabeça Boa, no concelho de Torre de Moncorvo, o que mais meios mobiliza, 423 operacionais com o apoio de 141 veículos. Já em Ponte de Lima, o incêndio que começou ao início da tarde de domingo na Senhora da Rocha mobiliza cerca de 200 operacionais apoiados por 73 viaturas. Espera-se que, entretanto, os meios aéreos já possam, com o nascer do dia, também regressar ao combate aos incêndios. A Ordem dos Enfermeiros concorda com o novo modelo do INEM e garante que as mudanças vão acelerar o socorro a quem corre risco de vida. Em comunicado, o bastonário da Ordem dos Enfermeiros, Luís Filipe Barreira, rejeita que o sistema perca meios e explica que a reorganização vai otimizar os recursos. A Ordem esclarece ainda que nenhuma ambulância será retirada do sistema, explicando que parte dos veículos vai apenas passar a operar a partir de bases hospitalares para garantir uma maior mobilidade e eficácia. No futebol, o Benfica conquistou a primeira vitória na edição 2026-2027 da Primeira Liga, ao golear em Rio Maior o Casa Pia por 7-0 em encontro da segunda jornada. A formação de Marco Silva subiu para o quarto lugar com 4 pontos, a 2 do trio de líderes, enquanto o Casa Pia, que se tinha estreado com uma derrota por 1-0 no terreno do Marítimo, continua sem pontuar e está no 18º e último lugar.
1: 3 minutos e meio depois das 8, manhã de terça-feira pela Marginal, a ouvir a seguir Don't Let Me Be Misunderstood. Todas as gerações têm uma versão desta canção clássica. A próxima é de Jack Ross. 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

0: 7 minutos depois das 8, Jack Ross a pedir de forma bem sentida, aliás, como esta canção o exige, Don't Let Me Be Misunderstood, longe de nós. Daqui a pouco, aqui pela Marginal, vamos também ter música de Kate Renada, que não vem sozinho, traz também Kali Uchis e o tema chama-se 10%. Mas para já aproveitamos aqui a ideia para olhar o tempo para hoje. Céu pouco nublado ao limpo, períodos com mais nuvens junto à costa e uma pequena descida na temperatura máxima são as indicações para esta terça-feira. A máxima anda nos 32 graus, a previsão para Lisboa, e nos 29 graus de máxima para Cascais.
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praticamente 11 minutos depois das 8, vou ouvir então a Kate Renata e Kali Uchis com o tema 10% nesta manhã de terça-feira aqui pela Marginal, com Luís Talete até bem perto do meio-dia. Mudamos o tom para deixar agora Guitar Man, a canção clássica revista por Keith Urban.

0: E regravado por Keith Urban nesta versão incrível para o tema dos Breathe, uma daquelas canções que vale sempre a pena conhecer, quer do original do chamado período soft rock ali na década de 70, os Breathe, que durante muito tempo, não direi que foram confundidos, mas houve ali uma semelhança muito grande com outra banda famosa da altura, os America. Aqui numa versão que puxa no solo de guitarra incrível. Música para tocar aqui na Marginal nesta manhã. Quero lembrar que esta hora, lá mais para o final, como sempre, vai ter Super Toast by Instinct.
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0: São 8h20 e Michael Kiwanuka também quis passar e bem aqui pela Marginal nesta manhã de terça-feira, com 22 graus em Lisboa, 21 graus em Cascais. A música chama-se I'll Get Along. A não perder também com a Sofia Almeida, já daqui a pouco vamos atualizar as notícias. É ali a bater às 8h30.
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8h26, com este push, a música de Kenny Latimore, puro R&B nesta manhã de terça-feira pela Marginal Loja, no Super Toast by Instinct. Vamos recuar e voltar um bocadinho atrás no tempo, porque a edição hoje vem então falar sobre um telefone fixo que é inspirado nos chamados modelos clássicos, mas no fundo é só visual, porque depois esse telefone é pensado para as famílias atuais.

0: Pete chega de Itália, mas com, digamos que, origem no funk do Brasil, nas canções do Brasil contemporâneo. Stefano Tironi, que assina como Esta Unink, chamou inclusive Zuzu a este tema, uma canção que está no seu EP super bacana e que tem as colaborações de Toco e também de Quatro Maré. É tempo então de voltar às notícias aqui pela Marginal, sente-se com Sofia Almeida, bom dia.
1: Bom dia, a circulação ferroviária na linha de Cascais foi retomada após ter estado interrompida na estação de Passo de Arcos, no sentido Lisboa-Cascais, devido a um atropelamento que causou um ferido grave, segundo a Proteção Civil. Quase 1000 operacionais combatem esta manhã 4 incêndios ativos em Portugal continental. O fogo de Torre de Moncorvo, no distrito de Bragança, continua a ser o que mais os mobiliza. A Ordem dos Enfermeiros concorda com o novo modelo do INEM e garante que as mudanças vão acelerar o socorro a quem corre risco de vida. A atriz brasileira Laura Cardoso morreu ontem à noite em São Paulo, no Brasil. Tinha 98 anos. O velório vai realizar-se esta terça-feira.

36 minutos depois das 8, com Barry White a trazer o seu Staying Power. A lembrar também hoje, em destaque pela Avenida Marginal, está então a nova colaboração What Is Kane, Aaron Childs. A música nova dele chama-se Monday e está em destaque. Já ouvimos ali pelas 7h40. Voltamos a ouvir logo mais com a próxima edição marcada para as 11h30 da manhã. E por falar nisso, em Aaron Childs, aqui a solo com esta música Vertigo.

partir das 11:30 da manhã na próxima edição da Avenida. Já daqui a pouco vamos falar do Pinwheel. Ora, isto mais não é do que um telefone fixo inspirado nos chamados modelos clássicos, mas um telefone que no fundo também, e não poderia ser de outra forma, é pensado para as famílias atuais. É a proposta hoje no Super Toast by Instinct. A edição vai chegar um pouco mais à frente e depois pode recuperar o episódio em podcast.

9h39 com Vertigo, música de Aaron Childs. Ele hoje está em destaque também com What Is Kane, na música nova, a passar pela Avenida Marginal. Podcast já está disponível no nosso site. Episódio para ouvir aqui também, logo mais, a partir

0: 8 e 43 com a incrível Avery Sunshine a deixar Fire pela Marginal. Ela que há pouco mais de 2 anos não tem novo álbum de originais nem canções novas. Vamos recuperando aqui pela Marginal alguns dos seus maiores sucessos, mas não deixa de ser curioso que sem disco e música nova ela continua na estrada e bem, com uma digressão de verão a decorrer. Já daqui a pouco há então esse Pinwheel no Super Toast by Instinct. Se ainda não percebeu o que é, imagine, é um telefone à moda antiga, mas pensado para as famílias atuais. É sobre isso que vamos então falar com a agência de inovação Instinct um pouco mais à frente.
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0: Ficamos então a 10 minutos aqui pela Marginal das 9 da manhã com a música de Jessie Ware, o tema Cruel, nesta manhã de terça-feira. Jessie Ware que tem música nova, o tema a propósito chama-se Sona e é uma das canções que está então no disco Super Bloom. Pode conhecer mais sobre esta música nova e também ver o vídeo online no nosso site.
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3: Eu sou a voz clonada do Nuno Ribeiro da Instinct e vou falar-lhe sobre um telefone fixo pensado para crianças e partilhar uma curiosidade.
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3: A Pinwheel apresentou o Pinwheel Home, um telefone fixo inspirado nos modelos clássicos, mas pensado para as famílias atuais. Destinado a crianças entre os 5 e os 10 anos, o dispositivo permite apenas realizar e receber chamadas de voz, sem acesso a aplicações, redes sociais, mensagens ou jogos. O objetivo é proporcionar uma primeira experiência de comunicação antes da utilização de um smartphone. Embora tenha um design retro, o Pinwheel Home funciona através do Wi-Fi, sem necessidade de uma linha telefónica fixa. Os pais podem gerir o dispositivo através de uma aplicação, onde definem os contactos autorizados, bloqueiam chamadas de números desconhecidos e estabelecem horários de utilização. O telefone inclui ainda correio de voz e marcação rápida. O dispositivo está disponível em duas versões, o Spark por $68 e o Classic por $79, que inclui um auscultador de estilo vintage e autocolantes para personalização. As chamadas entre dispositivos Pinwheel são gratuitas. Para ligar para números externos, é necessária uma subscrição com preços a partir de cerca de $7 por mês. O equipamento já está disponível para compra no site da empresa. Desde a sua criação, a startup angariou cerca de $2.650 milhões em investimento, segundo a CB Insights. Deixo-lhe também uma curiosidade. Um estudo recente publicado na revista científica Nature Human Behavior concluiu que o uso precoce de redes sociais pode afetar o desempenho escolar. 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

ouvir You Are My Lady Papik, aqui pela Marginal, numa canção de Freddie Jackson, cantada por Mario Biondi, com o saxofone de Barry Eastwood. Estamos a caminhar para o final desta hora, já daqui a pouco há notícias com Sofia Almeida, destaque para o mapa dos incêndios, hoje que é Dia Mundial da Prevenção de Incêndios Florestais.

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1: Tempo de atualizar as notícias. Sente-se às 9 com Sofia Almeida. Bom dia.
2: Bom dia. Cerca de 1000 bombeiros combatem esta manhã 5 incêndios ativos em Portugal continental. De acordo com o balanço mais recente da Proteção Civil, o fogo que consome mato e floresta em Torre de Moncorvo, no distrito de Bragança, continua a ser o que mais meios mobiliza. O incêndio já alastrou ao Conselho de Carraseda de Anciães e obrigou ao confinamento de populações locais devido à proximidade das chamas. No local estão 435 operacionais, apoiados por 144 veículos. Outros incêndios mais complexos registam-se em Ponte de Lima, onde a noite foi complicada e já se registaram 6 bombeiros feridos, e também em Arouca. Durante a madrugada foram, no entanto, dominados os fogos em Lamego e em Valongo. O Instituto Português do Mar e da Atmosfera mantém a maioria dos concelhos do interior norte e centro do país em perigo máximo de incêndio rural. O futuro das pensões e da segurança social em Portugal vai estar em debate com a apresentação do relatório final para a reforma do setor. O documento, intitulado Por um Sistema Sustentável, Adequado e Justo, é apresentado esta manhã na Universidade Nova de Lisboa, depois de ter sido entregue ao governo em julho. Este estudo foi coordenado pelo economista Jorge Bravo e surge para responder a pressões financeiras e demográficas, propondo metas a curto, médio e longo prazo. Para desenhar o plano, a equipa técnica baseou-se em auditorias do Tribunal de Contas e nas conclusões do Livro Verde da Segurança Social. A Ministra do Trabalho já garantiu que o Executivo vai analisar o relatório como um contributo independente para garantir a sustentabilidade do sistema entre gerações. A Ordem dos Enfermeiros concorda com o novo modelo do INEM e garante que as mudanças vão acelerar o socorro a quem corre risco de vida. Em comunicado, o bastonário da Ordem dos Enfermeiros, Luís Filipe Barreira, rejeita que o sistema perca meios e explica que a reorganização vai otimizar os recursos. A Ordem esclarece ainda que nenhuma ambulância será retirada do sistema, explicando que parte dos veículos vai apenas passar a operar a partir de bases hospitalares para garantir uma maior mobilidade e eficácia. A Autoridade Nacional da Segurança Rodoviária, a PSP e a GNR lançam esta terça-feira a campanha Taxa Zero ao Volante para alertar para os riscos da condução sob a influência de álcool. No âmbito da campanha, que termina na próxima segunda-feira, a Autoridade Nacional de Segurança Rodoviária realiza ações de sensibilização em todo o país, enquanto as operações de fiscalização ficarão a cargo da PSP e da GNR.
1: A Sofia Almeida atualiza as notícias já daqui a pouco, pelas 9:30. Temas em destaque nesta manhã de terça com Canções de Primeira, e a próxima é uma delas, chama-se Gonna Be Fine.

8 minutos depois das 9 da manhã, a canção que é um pronúncio dos bons, Gonna Be Fine, com Toby Ernest no início desta hora. Eu sou o Luís Talete e nós, como sempre, passamos juntos as manhãs aqui pela Marginal, até bem perto do meio-dia. Já daqui a pouco vou ter por cá o Tiago Castro, ele traz o É Bom Saber, com mais um momento que devemos sempre apreciar, o lado mais positivo da vida. A tendência para o dia de hoje, na meteorologia, a previsão do tempo aponta para ser um pouco nublado ou limpo, há períodos com mais nuvens junto à faixa costeira, descida na temperatura máxima, mas ainda assim no dia de hoje, a máxima em previsão é de 32 graus em Lisboa, esperam-se 29 graus de máxima em Cascais.

13 minutos depois das 9 da manhã, seu Jorge Marazimonte a promover este encontro pela Marginal com Música 2. Quando Chego está no álbum de seu Jorge. O álbum chama-se a propósito The Other Side e mostra isso mesmo, o outro lado de seu Jorge. Marisa Monte está a chegar praticamente dentro de um mês. Vamos ter Marisa Monte por cá para atuar ao vivo na Mel Arena com a digressão fónica. Aliás, se eu for mais astuto, é isso mesmo. Falta um mês. O concerto de Marisa Monte é no dia 18 de setembro e hoje, lá está, é dia 18 de agosto. A lembrar então que Marisa Monte vai trazer a digressão fónica à Mel Arena, os sucessos dela, mas também alguns que gravou com os tribalistas, agora imagine isso com a Orquestra Sinfónica. Vai ser uma noite, mais uma, memorável com Marisa Monte. E a propósito, a não esquecer, tem toda a informação disponível sobre esta atuação no nosso site, basta passar em marginal.fm. Para já, seguimos em frente com Sunny, a ideia de Montefiore Cocktail para a música de Sonny Webb.

9:18, cá está então Montefiore Cocktail com o tema Sunny a passar aqui pela Marginal de terça-feira. Daqui a pouco vamos ter o Tiago Castro e mais um É Bom Saber. Não só olhamos para o lado mais positivo da vida, mas também de vez em quando com algumas histórias descobertas que ajudam a compreender melhor o passado, o presente e o futuro. O É Bom Saber hoje com o Tiago Castro passa muito por aí às 9:25 da manhã.

0: praticamente 22 minutos depois das 9, aqui pela Marginal, a música de Sax, o tema chama-se Laser Skies. Stevie Wonder tem a próxima, antes também do É Bom Saber, com a edição do Tiago Castro, o episódio que depois pode conferir em podcast no nosso site. Lembro, por exemplo, que no dia de ontem falamos da energia solar, que no mês de junho atingiu um marco histórico em Portugal. Esse episódio já pode conferir online no nosso site.
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0: 27 minutos depois das 9, algumas das canções que Stevie Wonder tem vindo a mostrar a miúdo nos últimos anos. Esta é uma delas, Where Is Our Love Song, com a guitarra de Gary Clark Jr. Sabemos, pela voz do próprio Stevie Wonder, que para breve, talvez mesmo, eu duvido, mas talvez mesmo ainda este ano, mas garantido em 2027, vai chegar finalmente o novo álbum de originais, o álbum Through the Eyes of Wonder. O título já sabíamos há alguns anos, mas tem vindo a ser adiado esse regresso em formato maior de Stevie Wonder. Para já, o Tiago Castro deixa o É Bom Saber e já daqui a pouco há também a se olhar às notícias desta manhã.
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2: Arqueólogos descobriram em Luxor, no Egito, um túmulo com cerca de 3.200 anos, datado da época de Ramsés II, um dos faraós mais importantes do Antigo Egito. O túmulo pertenceu a um homem chamado Paser e conserva frescos coloridos em excelente estado, que mostram cenas religiosas e o proprietário sentado ao lado da mulher durante uma cerimónia de oferendas. A descoberta foi feita por uma equipa de arqueólogos egípcios e neerlandeses na necrópole Tebana, uma das mais importantes zonas funerárias do mundo. O túmulo tem a tradicional planta em forma de T, característica do Império Novo, e os investigadores acreditam que poderá esconder ainda outras câmaras funerárias subterrâneas. As escavações continuam e os especialistas esperam que esta descoberta ajude a compreender melhor os rituais funerários e a organização desta vasta necrópole, onde, nos últimos anos, têm sido encontrados vários túmulos e artefactos de grande valor histórico.
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0: A parceria que ele estabeleceu com o Victor Axelrod, ele que é membro do grupo Deftones, que acompanhou, por exemplo, o Sharon Jones e Amy Winehouse, aqui numa cadência mais ranking, a mostrar também a versatilidade de Jalen Nganda. Lá atrás ficou o É Bom Saber com o Tiago Castro. A próxima edição chega logo mais, ali pela 1h10. O episódio que fica depois disponível em podcast no nosso site. Música nova de Stefan Mahendra para ouvir logo depois da síntese com Sofia Almeida. Bom dia.
1: Bom dia. O primeiro-ministro está juntamente com o ministro da Administração Interna na sede da Proteção Civil para um ponto da situação sobre os incêndios.
0: Para ouvir, logo depois da síntese com Sofia Almeida. Bom dia.
1: Bom dia. O primeiro-ministro está juntamente com o ministro da Administração Interna na sede da Proteção Civil para um ponto da...

Jorge Bravo apresenta esta terça-feira o relatório que analisa a sustentabilidade dos regimes de proteção social, incluindo a Caixa Geral de Aposentações. A Autoridade Nacional da Segurança Rodoviária, a APSP e a GNR iniciam esta terça-feira a campanha Taxa Zero ao Volante para alertar para os riscos da condução sob o efeito de álcool.

Faltam apenas 21 minutos até às 10 do Late, que é a nova, música nova de Stephen Mahendra, de regresso e em grande forma, com uma canção que apetece ouvir vezes em conta, esta Too Late. É por isso que nós temos ela a tocar em aposta aqui pela Marginal neste verão. Agora, fazemos uma pausa para falar dos lendários Chic e recuarmos aqui, imagino, 47 anos. Isto dito assim, desta maneira, parece muito tempo e na verdade é. Mas a canção que vamos ouvir a seguir nunca deixou de estar presente nas nossas vidas, seja no original, seja em versões, e há versões para todos os gostos, seja mesmo samplada, porque ela é uma das canções que mais vezes foi samplada, inclusive pelos grupos de hip-hop. Até te posso dizer

que a música que vamos ouvir a seguir é a canção que deu origem ao primeiro grande sucesso de hip-hop, e estamos a falar, claro, desse lendário Rapper's Delight. Certamente que já percebeu, não sabe é porque é que vamos ouvir Good Times do Chic a seguir. É que faz hoje 47 anos que essa canção do Chic chegava a número 1 da América, dando a Nile Rodgers e Bernard Edwards na altura o segundo single número 1 na tabela dos mais vendidos. O anterior tinha saído meio ano antes e era o não menos fantástico Le Freak. Mas para já e para a história deste dia, 18 de setembro, em 1979, o Chic era o número 1 na América com esta canção.

0: Good Times, o dos lendários Chic, a música que no dia de hoje, em 79, era o single mais vendido nos Estados Unidos. E se tirarmos todos os vocais desta canção do Chic e usarmos apenas um instrumental, podemos cantar o famoso Rapper's Delight, música da Sugar Hill Gang. Aqui pela Marginal é uma das histórias que recordamos no dia de hoje, também pelo nosso site. Basta passar na secção Neste Dia. Tem por lá todo o envolvimento dos lendários Chic. Mas no dia de hoje, e aproveitando a ideia, estamos também a falar de uma canção de Diana Ross que, por esta altura, em 73, era número 1, então, nos Estados Unidos.
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0: Love com este Chasing Pavements, a música de Adele a passar pela Marginal. Para já os termómetros, bom, vão marcando 23 graus em Lisboa, 22 graus em Cascais. Temperaturas a esta hora, num dia em que até temos a temperatura máxima a descer para os 32 em Lisboa e para os 29 em Cascais.
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A 5 minutos das 10 da manhã, cante remix para esta Come Fly Away, a música que é de Maverick Saber, a passar aqui pela Marginal. Estamos bem próximos das 10, daqui a pouco vamos atualizar as notícias com a Sofia Almeida. E na próxima hora, como sempre, vamos entrar em modo coffee break e deixar as canções fluir neste dia de terça-feira.

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2: Notícias na Marginal às 10, edição com Sofia Almeida. Bom dia.
3: Bom dia. O Primeiro-Ministro está juntamente com o Ministro da Administração Interna na sede da Proteção Civil para um ponto da situação sobre os incêndios florestais. Nesta altura, são mais de 1.200 os operacionais que combatem os 6 maiores incêndios destacados no site da Proteção Civil, quando já se juntaram os meios aéreos no combate às chamas. O que mais meios reúne continua a ser o que lavra em Torre de Moncorvo. No terreno estão quase 450 operacionais, apoiados por 146 veículos e 4 meios aéreos. Entretanto, o incêndio que deflagrou no dia de ontem em Arouca tinha esta manhã 4 frentes ativas, levando a Proteção Civil a dar algumas indicações de proteção a 2 aldeias. O incêndio que deflagrou perto das 10 da noite de ontem em Cabreiros e Albergaria da Serra está a ser combatido por 226 operacionais, com o apoio de 67 meios terrestres e 2 meios aéreos. O futuro das pensões e da segurança social em Portugal está hoje em debate com a apresentação do relatório final para a reforma do setor. O documento, intitulado Por um Sistema Sustentável, Adequado e Justo, é apresentado esta manhã na Universidade Nova de Lisboa, depois de ter sido entregue ao governo em julho. O estudo foi coordenado pelo economista Jorge Bravo e surge para responder a pressões financeiras e demográficas, propondo metas a curto, médio e longo prazo. Para desenhar o plano, a equipa técnica baseou-se em auditorias do Tribunal de Contas e nas conclusões do livro verde da Segurança Social. A Ministra do Trabalho já garantiu que o Executivo vai analisar o relatório com um contributo independente para garantir a sustentabilidade do sistema entre gerações. O recuo da produção automóvel na Alemanha e em Espanha está a ameaçar as fábricas portuguesas de componentes. Estes dois mercados absorvem quase metade das exportações nacionais. A Associação de Fabricantes para a Indústria Automóvel, citada pelo Jornal de Notícias desta terça-feira, considera que a quebra nas encomendas coloca mais de 1.000 postos de trabalho em risco em Portugal nos próximos 3 anos. O presidente da Associação, José Couto, admite que se a queda na produção dos grandes fabricantes europeus continuar a este ritmo, será inevitável a redução de equipas na cadeia de fornecedores nacionais. A Autoridade Nacional de Segurança Rodoviária, a APSP e a GNR lançam esta terça-feira a campanha Taxa Zero ao Volante para alertar para os riscos da condução sob efeito de álcool. Esta é a oitava de 11 campanhas previstas no Plano Nacional de Fiscalização para este ano, incidindo sobre um dos principais fatores de risco de sinistralidade rodoviária.
2: 3:30 depois das 10, vamos começar a descontrair nesta manhã de terça-feira com Mick Hacknell. O senhor Simply Red a cantar Tell It Like It Is. Está aí então a primeira do ano.

original tem 60 anos, é de 1966, canção gravada por Aaron Neville, aqui com Mick Acknell dos Simply Red, e esta ideia para Tell It Like It Is. Avançamos assim nesta manhã, terça-feira pela Marginal depois das 10, estamos em modo coffee break e deixamos as canções fluir. A próxima é dos The Sacred Souls, está aí Any Old Fool.

0: É caso para dizer, you know what's up. Estamos em modo coffee break aqui pela Marginal, com a música também de Donnell Jones. A próxima a tocar é um clássico de Michael Jackson, mas revisitado por Will Wheaton. Em menos de 2 minutos aqui pela Marginal, chega The Lady in My Life.
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57, esta é a música de Blessing Offer, o tema chama-se Rolling. Estamos a caminhar para o final desta hora, daqui a pouco com a Sofia Almeida, voltamos às notícias que são destaque esta manhã pela Marginal, sempre com a música mais perto do bar. Até ao final, To Love Somebody, a canção clássica revisitada por Tim Don.

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1: Notícias na Marginal às 11, edição com Sofia Almeida, bom dia.
2: Bom dia, o Primeiro-Ministro e o Ministro da Administração Interna visitaram esta manhã a sede da Proteção Civil para assistir ao briefing técnico. No final, em declarações aos jornalistas, Luís Montenegro deixou o reconhecimento público às forças de combate aos incêndios no terreno, destacando que foi maximizada a força de combate e prevenção. Ao Ministro da Administração Interna, Luís Montenegro deixou uma palavra de elogio, afirmando que tem feito um trabalho extraordinário. No entanto, o Primeiro-Ministro avisa que ainda se está num período de grande risco.
3: Ainda vamos ter semanas pela frente de elevada complexidade, mas temos conseguido, apesar de tudo, diminuir na medida do possível aquilo que podia ser o efeito de tantas ocorrências. O ano de 2026 até ao momento tem, em termos de área ardida, felizmente uma diminuição muito significativa, em cerca de 4 vezes face àquilo que aconteceu ano passado, mas isto não é motivo de satisfação na medida em que o risco vai continuar e nós não queremos estar a indiciar nenhum nível de facilidade relativamente àquilo que ainda temos pela frente.
2: Luís Montenegro lembrou ainda que já foram feitas 210 detenções por incêndio florestal, mais do dobro do que aconteceu no ano passado em período homólogo. Por esta altura, continuam no terreno mais de 1.200 operacionais que combatem os 6 maiores incêndios destacados no site da Proteção Civil. O que mais meios reúne continua a ser o que lavra em Torre de Moncorvo. No combate às chamas estão quase 440 operacionais apoiados por 146 veículos e 4 meios aéreos. Entretanto, o incêndio que deflagrou às 10 da noite de ontem em Arouca tinha esta manhã 4 frentes ativas, ajustando a Proteção Civil a dar algumas indicações de proteção a 2 aldeias. O incêndio está a ser combatido por 317 operacionais, com o apoio de 97 meios terrestres e 4 meios aéreos. Outro dos fogos que preocupa as autoridades de Lavra desde domingo em Ponte de Lima, no combate às chamas, estão nesta altura 202 operacionais com o apoio de 72 veículos e 2 meios aéreos. Ano e meio após ter sido criado, o Grupo de Trabalho para a Reforma da Segurança Social está já a apresentar as suas principais conclusões e recomendações. No início da apresentação, o coordenador do estudo, Jorge Bravo, explicou que este documento tem propostas como uma conta-poupança reforma para crianças e jovens, a criação de planos de pensões de adesão automática e novos instrumentos de dívida pública para o segmento do retalho, com instrumentos previdenciais como o complemento aos certificados de aforro.
1: 3:30 depois das 11, as notícias para atualizar ao meio-dia com a Sofia Almeida. Para já, regressamos às canções aqui pela Marginal. E nada melhor que no início da hora pedir o que a Low Black sugere. I need a dollar. Vamos lá então?

de All Black, foi assim que ele se mostrou há muitos anos e a canção continua a valer bem nos dias de hoje. All Black, que tem como disco referência para um domingo de manhã, naquele momento de Dolce Far Niente, o álbum Rapture de Anita Baker. Curiosamente, foi o meu disco de eleição para este fim de semana. E posso garantir que ao domingo de manhã parece que tem outro encanto ouvir as canções de Anita Baker. Estamos a começar esta hora na Marginal, já com 8 minutos depois das 11. Daqui a pouco vou deixar a avenida que hoje está a trazer a nova colaboração de Otis Kane e Aaron Childs. Tem por aí música nova. Se ainda não conseguiu ouvir, então ela vai passar ainda durante esta hora. Vou destacar ali pelas 11:30.

0: 18 minutos depois das 7, com Bobby Saint a prometer It's All Good. E quando as canções indicam o caminho, não há mesmo volta a dar. Temperaturas a esta hora, 24 graus em Cascais, estão 26 graus em Lisboa. Com estas temperaturas que vamos chegar, não tarda nada, à residência conjunta de Otis Kane e também de Herman Childs. É deles que vamos falar já daqui a pouco na Avenida Marginal.
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Kane e Aaron Childs a dar razão ao ditado que diz não há duas sem três. E depois de I'll Never Say No e Summer in December, voltam a ser destaque na Avenida com Monday, música disponível desde sexta-feira. Longe de ser uma aventura, estas parcerias Otis Kane e Aaron Childs começam a ser regulares e pela primeira vez penso até um pouco mais além e a questionar se não há álbum no horizonte deles. Comparando com os singles anteriores, Monday baixa o tom, é menos exuberante, mas percebemos facilmente ser uma canção de Otis Kane e Aaron Childs, primeiro pela linha melódica, depois pela influência da guitarra.

0: Há encontros que parecem colaborações, outros simplesmente música a acontecer. Otis Kane e Aaron Childs passam hoje pela Avenida com a nova Monday. São 2 minutos e meio de ternura, também em podcast. Para ouvir, em marginal.fm.
1: Bye bye.

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Esta é a Shonda Prosper, uma das vozes mais incríveis da soul feita na Grã-Bretanha, aqui a regravar Thinking of You, canção clássica das Scissor Sledge, uma das músicas que no original, claro, está nesse álbum incrível We Are Family. A caminho do meio-dia, à hora certa, vamos atualizar as notícias dentro de praticamente 12 minutos. Quero só lembrar ainda que hoje estamos a dar os parabéns a Stuart Matthewman. Ora, ele é músico, compositor, multi-instrumentista e, acima de tudo, é também produtor. E produtor de quem? Produtor do grupo Xadé. É ele que tem produzido ao longo dos anos todos os álbuns que o grupo tem editado. Para assinalar o dia em que ele celebra 66 anos... deixei tocar esta Paradise, que é uma das minhas favoritas do grupo Xadé.

provar que as boas canções não têm prazo de validade e podem inclusive ganhar múltiplas formas. Cá está a ideia de Jamie Jones para o tema Sonic, que curiosamente hoje também já ouvimos na versão de Montefiore Cocktail. Estamos a fechar o dia com o Luís Talete. Eu amanhã prometo, se nada de mal acontecer, claro, estou de volta à Marginal a partir das 7 para arrancarmos juntos a próxima quarta-feira. Daqui a pouco as notícias com a Sofia Almeida, segue a emissão com a Catarina Pereira e para o final vou deixar For the Love. Esta aqui é a música de Joy Dana Lane. Até amanhã.

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1: As notícias com a edição de Sofia Almeida. Boa tarde.
2: Boa tarde. O Primeiro-Ministro afirmou hoje que todos os elementos relativos à reentrada do Estado no capital da REN serão disponibilizados para escrutínio do país e admitiu que esta operação pode contribuir para diminuir o custo da eletricidade. Em declarações aos jornalistas, após uma reunião na sede da Autoridade Nacional de Emergência e Proteção Civil em Carnaxide, Luís Montenegro foi questionado sobre a reentrada do Estado no capital da REN, afirmando que todos os elementos relativos a essa operação serão disponibilizados e serão alvo da apreciação e do escrutínio do país e dos partidos políticos. O chefe do Executivo acrescentou, no entanto, que se trata de operações com empresas cotadas que têm regras próprias e que é preciso seguir para não haver nenhuma destrução no mercado. O Primeiro-Ministro e o Ministro da Administração Interna estiveram esta manhã na sede da Proteção Civil para assistir ao briefing técnico sobre os incêndios florestais. No final, em declarações aos jornalistas, Luís Montenegro deixou um reconhecimento público às forças de combate aos incêndios no terreno, destacando que foi maximizada a força de combate e prevenção. Ao Ministro da Administração Interna, Montenegro deixou palavras de elogio, afirmando que tem feito um trabalho extraordinário. No entanto, o Primeiro-Ministro avisa que se está ainda num período de grande risco de incêndio.
3: Ainda vamos ter semanas pela frente de elevada complexidade, mas temos conseguido, apesar de tudo, diminuir na medida do possível aquilo que podia ser o efeito de tantas ocorrências. O ano de 2026 até ao momento tem, em termos de área ardida, felizmente uma diminuição muito significativa, em cerca de 4 vezes face àquilo que aconteceu ano passado, mas isto não é motivo de satisfação na medida em que o risco vai continuar e nós não queremos estar a indiciar nenhum nível de facilidade relativamente àquilo que ainda temos pela frente.
2: Luís Montenegro lembrou também que já foram feitas 210 detenções por incêndio florestal, mais do dobro do que aconteceu no ano passado, no mesmo período. Por esta altura, continuam no terreno mais de 1.200 operacionais a combater os 7 maiores incêndios destacados no site da Proteção Civil, o que mais meios reúne continua a ser o que lavra em Torre de Moncorvo. No combate às chamas, estão quase 440 operacionais, apoiados por 144 veículos e 3 meios aéreos. O Governo definiu hoje novas regras para os medicamentos gratuitos sujeitos à prescrição médica para os beneficiários do complemento solidário para idosos. Segundo o Governo, a alteração ao decreto original pretende promover uma maior utilização de medicamentos genéricos e, por isso, a partir de agora, a gratuitidade total passa a focar-se nos medicamentos genéricos. Se o utente optar por um medicamento de marca que tenha o equivalente genérico mais barato, o Estado apenas vai cobrir o valor até ao preço de referência do genérico. A gratuitidade mantém-se garantida, mas o Governo quer incentivar as escolhas mais eficientes.
1: E por aqui seguimos para mais um painel. Seja bem-vindo. Vamos começar com Ernest Arnie and Sensibilities.
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E de Ernest Turney and Sincerities nos primeiros minutos depois do meio-dia nesta edição de terça-feira ligado à sua Rádio Marginal. Seja bem-vindo, fique por aí, vamos seguir com M.T. Jones, On Your Own, depois Unfinished Sympathy, os Massive Attack.

A voz de Sharon Nelson em Unfinished Sympathy, hoje Massive Attack para Blue Lines, álbum editado em 1991, proposta que por aqui passou pela sua rádio marginal. Boa terça-feira, seguimos com mais a Loving You Is Easy, mais daqui a pouco Al Jarreau em escuta com We're In This Love Together.

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Juntos, juntinhos, no rádio até às 3. Boa tarde, seguimos na sua rádio marginal com a dupla Young Gun Silver Fox, West Side Jet, depois Etta James, The Weeknd e The Sacred Souls. Também por aqui vão passar.

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Um dos muitos temas icónicos de Stevie Wonder, Superstition, a proposta que ilustrou os últimos minutos nesta edição de terça-feira, que vai seguir ao som de Grocery Store, de Alex Opal Outfit com a Shanta Lang.

Daughters, de John Mayer, na sua rádio marginal. Boa tarde, fique por aí. Daqui a pouco temos notícias à hora certa para conferir. Antes disso, há tempo ainda para escutar Things Are Changing, de Gary Clark Jr. e Agarra em Mim, a namora com Pedro Mafama.

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1: As notícias com a edição de Sofia Almeida. Boa tarde.
2: Boa tarde. Os excedentes financeiros da Segurança Social são uma ilusão. O aviso foi feito hoje por Jorge Bravo, coordenador do Grupo de Trabalho para a Reforma da Segurança Social, na apresentação do relatório pedido pelo Governo. O economista garante que a leitura de uma posição financeira confortável é incorreta e incompleta. Segundo Jorge Bravo, o sistema foi beneficiado temporariamente pelas contribuições dos funcionários públicos, da Caixa Geral de Aposentações e pelo registro das reformas antecipadas do Estado no sistema não contributivo. Dois fatores que, segundo o coordenador, mascaram a realidade. O cenário poderá agravar-se. O grupo de trabalho calcula que a Caixa Geral de Aposentações deixe de receber qualquer contribuição até ao ano de 2054, com a reforma de todos os funcionários públicos admitidos até ao final de 2005. No entanto, o Estado vai continuar a ter despesas com pensões para pagar até 2110. O painel de especialistas defende, por isso, uma reforma urgente para garantir um contrato justo entre gerações. A Iniciativa Liberal entregou no Parlamento um requerimento para ouvir o Ministro das Finanças, Joaquim Miranda Sarmento, acerca da aquisição pelo Estado português de uma posição de 13,7% no capital da REN. Em comunicado, o partido fez saber que já submeteu à Comissão de Orçamento, Finanças e Administração Pública um requerimento para a audição parlamentar a Miranda Sarmento no âmbito da operação anunciada na semana passada pelo Primeiro-Ministro. E esta manhã, depois de uma visita à sede da Autoridade Nacional de Emergência e Proteção Civil, o Primeiro-Ministro afirmou que todos os elementos relativos à reentrada do Estado no capital da REN serão disponibilizados para escrutínio do país e admitiu que esta operação pode contribuir para diminuir o custo da eletricidade. O chefe do Executivo acrescentou, no entanto, que se trata de operações com empresas cotadas que têm regras próprias e que é preciso seguir para não haver nenhuma destrução no mercado. O Governo definiu hoje novas regras para os medicamentos gratuitos sujeitos à prescrição médica para os beneficiários do complemento solidário para idosos. Segundo o Governo, a alteração ao decreto-lei original pretende promover uma maior utilização de medicamentos genéricos e, por isso, a partir de agora, a gratuidade total passa a focar-se nestes fármacos. Se o utente optar por um medicamento de marca que tenha um equivalente genérico mais barato, o Estado apenas vai cobrir o valor até ao preço de referência do genérico. A gratuidade mantém-se garantida, mas o Governo quer incentivar as escolhas mais eficientes.
1: Primeiros minutos depois da uma nesta edição.

Michael Kiwanuka aqui com Tell Me a Tale, primeira proposta depois da uma nesta tarde de terça-feira, ligado aos 98.1 da sua rádio marginal. Fique por aí, seguimos com Don West, Day to Night, daqui a pouco também Corinne Bailey Rae e Jalen Nagonda em escuta. Pelo meio, a não perder o É Bom Saber de hoje com Tiago Castro.

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1: Arqueólogos descobriram em Luxor, no Egito, um túmulo com cerca de 3.200 anos, datado da época de Ramsés II, um dos faraós mais importantes do Antigo Egito. O túmulo pertenceu a um homem chamado Paser e conserva frescos coloridos em excelente estado, que mostram cenas religiosas e o proprietário sentado ao lado da mulher durante uma cerimónia de oferendas. A descoberta foi feita por uma equipa de arqueólogos egípcios e neerlandeses na necrópole Tebana, uma das mais importantes zonas funerárias do mundo. O túmulo tem a tradicional planta em forma de T, característica do Império Novo, e os investigadores acreditam que poderá esconder ainda outras câmaras funerárias subterrâneas. As escavações continuam e os especialistas esperam que esta descoberta ajude a compreender melhor os rituais funerários e a organização desta vasta necrópole, onde, nos últimos anos, têm sido encontrados vários túmulos e artefactos de grande valor histórico.
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E continua a sê-lo, It's a Man's Man's World, Seal, na sua rádio marginal. Boa tarde. Fique por aí, vamos seguir com Gabrielle, Arlo Parks, Lidmore com Bon Home e Sienna Spiro.

Material Lover, proposta de Sienna Spiro, que por aqui passou na sua Rádio Marginal. Boa tarde, obrigada pela sua companhia. Fique por aí, vamos seguir com Lady Z, Midnight Train to Georgia.

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Beginning com Jamie Liddell na sua Rádio Marginal, sendo que estamos a caminhar para o final de mais uma hora. Daqui a pouco temos notícias para conferir à hora certa. Até lá em escuta ficam Chic com Good Times. Depois, We Get Along, Sharon Jones e os Dap Kings. E a fechar ainda sob o lema Good Times, Baby Come Back. Party Pupils com Mayer Hawthorne.

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3: Muito boa tarde. A pensar nas pensões futuras, o grupo que estudou a sustentabilidade da Segurança Social propõe que haja a criação de uma conta poupança para as crianças. Os excedentes financeiros da Segurança Social são uma ilusão. O aviso foi feito hoje por Jorge Bravo, coordenador do Grupo de Trabalho para a Reforma da Segurança Social, na apresentação do relatório pedido pelo Governo. O economista garante que a leitura de uma posição financeira confortável é incorreta e incompleta. Segundo Jorge Bravo, o sistema foi beneficiado temporariamente pelas contribuições dos funcionários públicos da Caixa Geral de Aposentação e pelo registro das reformas antecipadas do Estado no sistema não contributivo. Ora, dois fatores que, segundo o coordenador, mascaram a realidade. O cenário poderá agravar-se. O Grupo de Trabalho calcula que a Caixa Geral de Aposentações deixe de receber quaisquer contribuições até ao ano 2054, com a reforma de todos os funcionários públicos admitidos até ao final de 2005. No entanto, o Estado continuará a ter despesas com pensões para pagar até ao ano 2110. Ora, o painel de especialistas defende, por isso, uma reforma urgente para garantir um contrato justo entre gerações. A Iniciativa Liberal entregou no Parlamento um requerimento para ouvir o Ministro das Finanças, Joaquim Miranda Sarmento, acerca da aquisição pelo Estado português de uma posição de 13,7% no capital da REN. Em comunicado, o partido faz saber que já submeteu à Comissão de Orçamento, Finanças e Administração Pública este requerimento para uma audição parlamentar a Miranda Sarmento, no âmbito desta operação anunciada na semana passada pelo Primeiro-Ministro. Esta manhã, depois de uma visita à sede da Autoridade Nacional de Emergência e Proteção Civil, Luís Montenegro, o Primeiro-Ministro, disse que todos os elementos relativos à reentrada do Estado no capital da REN serão disponibilizados para escrutínio do país e admite que esta operação pode contribuir para diminuir o custo da eletricidade. O chefe do Executivo acrescentou, no entanto, que se trata de operações com empresas cotadas, que têm regras próprias e que é preciso seguir para não haver nenhuma distorção no mercado. O Governo definiu hoje também novas regras para os medicamentos gratuitos, sujeitos à prescrição médica para os beneficiários do complemento solidário para idosos. Segundo o Governo, esta alteração ao decreto original pretende promover uma maior utilização dos medicamentos genéricos e, por isso, a partir de agora, a gratuitidade total passa a focar-se naqueles fármacos. Se o utente optar por um medicamento de marca, que tenha um equivalente genérico mais barato, o Estado apenas vai cobrir o valor até ao preço de referência do genérico. A gratuitidade mantém-se garantida, mas o Governo quer incentivar escolhas mais eficientes.

Build a Bridge de Mavis Staples, que demos as boas-vindas à última hora no painel meio-dia 15 de hoje. Fique por aí, boa terça-feira. Temos Super Toast para conferir mais daqui a pouco. Até lá. Em escuta ficam Mama's Gun com First Time e Roses, Adam Lambert com Nile Rodgers.

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2: Eu sou a voz clonada do Nuno Ribeiro da Instinct e vou falar-lhe sobre um telefone fixo pensado para crianças e partilhar uma curiosidade.
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2: A Pinwheel apresentou o Pinwheel Home, um telefone fixo inspirado nos modelos clássicos, mas pensado para as famílias atuais. Destinado a crianças entre os 5 e os 10 anos, o dispositivo permite apenas realizar e receber chamadas de voz, sem acesso a aplicações, redes sociais, mensagens ou jogos. O objetivo é proporcionar uma primeira experiência de comunicação antes da utilização de um smartphone. Embora tenha um design retro, o Pinwheel Home funciona através do Wi-Fi, sem necessidade de uma linha telefónica fixa. Os pais podem gerir o dispositivo através de uma aplicação, onde definem os contactos autorizados, bloqueiam chamadas de números desconhecidos e estabelecem horários de utilização. O telefone inclui ainda correio de voz e marcação rápida. O dispositivo está disponível em duas versões, o Spark por $68 e o Classic por $79, que inclui um auscultador de estilo vintage e autocolantes para personalização. As chamadas entre dispositivos Pinwheel são gratuitas. Para ligar para números externos, é necessária uma subscrição com preços a partir de cerca de $7 por mês. O equipamento já está disponível para compra no site da empresa. Desde a sua criação, a startup angariou cerca de $2.650 milhões em investimento, segundo a CB Insights. Deixo-lhe também uma curiosidade. Um estudo recente publicado na revista científica Nature Human Behavior concluiu que o uso precoce de redes sociais pode afetar o desempenho escolar. 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

0: I Wanna Be The Only One, Eternal com B.B. Winans na sua rádio marginal. Fique por aí, Juice, Leon Bridges e Aston Inc. estão prontinhos para chegar à antena. Antes disso, lembrar que estamos presentes também em marginal.fm.
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Espero que esteja a passar uma ótima terça-feira na nossa companhia. Fico por aí. Vamos seguir com Sir Rod Stewart, What Becomes of a Broken Hearted. Depois, Marmalade, India Sean.

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Tema que nos remete para a pista de dança, I'm Every Woman, aqui numa versão assinada por Hindley Street Country Club. Muito boa tarde, boa terça-feira. Estamos quase no fecho de mais um painel, mas ainda antes das despedidas, ficam em escuta Ja Funk com Otis Kane, Move On Up e All Right, os Jamiroquai.

Agora sim, está na altura das despedidas nesta edição de terça-feira. Xadé em escuta até bem perto das três com Lovers Rock. Marcamos encontro para amanhã, depois do meio-dia. Até amanhã.

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1: 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Boa tarde.
2: Muito boa tarde. A pensar nas pensões futuras, o grupo que estudou a sustentabilidade da Segurança Social propõe que haja a criação de uma conta-poupança para crianças. Além das contribuições para os sistemas de segurança social, o grupo de trabalho que estudou esta sustentabilidade das pensões recomenda então a existência de planos de pensões profissionais, a criação de um programa de poupança para as crianças. Uma da proposta é o programa Grão a Grão, que é então esta poupança reforma jovem, em que o Estado daria um apoio simbólico a crianças de 5, 10 ou 15 euros mensais, através de uma conta poupança reforma. O objetivo é incentivar a poupança previdencial desde muito cedo, sendo até uma forma de introduzir desde cedo a literacia financeira nas escolas. O desenho da medida tem de ser calibrado, sublinha Jorge Bravo, e pode começar à nascença ou quando a criança entra para a escola. Os excedentes financeiros da Segurança Social são uma ilusão. O aviso foi também feito por este coordenador do Grupo de Trabalho para a Reforma da Segurança Social, Jorge Bravo, na apresentação do relatório pedido pelo Governo. Este economista garante que a leitura de uma posição financeira confortável é incorreta e incompleta. Segundo ele, o sistema foi beneficiado temporariamente pelas contribuições de funcionários públicos da Caixa Geral de Aposentações e pelo registro das reformas antecipadas do Estado no sistema não contributivo. Dois fatores que, segundo o coordenador, mascaram a realidade. O cenário poderá agravar-se. O grupo de trabalho calcula que a Caixa Geral de Aposentações deixe de receber quaisquer contribuições até ao ano 2054, com a reforma de todos os funcionários públicos admitidos até final de 2005. No entanto, o Estado continuará a ter despesas com pensões para pagar até o ano 2110. Ora, este painel de especialistas defende, por isso, uma reforma urgente para garantir um contrato justo entre gerações. A Iniciativa Liberal entregou no Parlamento um requerimento para ouvir o Ministro das Finanças, Joaquim Miranda Sarmento, acerca da aquisição pelo Estado português de uma posição de 13,7% no capital da REN. Em comunicado, o partido fez saber que já submeteu à Comissão de Orçamento, Finanças e Administração Pública este requerimento para uma audição parlamentar a Miranda Sarmento, no âmbito desta operação anunciada na semana passada pelo Primeiro-Ministro. Ora, esta manhã, depois de uma visita à sede da Autoridade Nacional de Emergência e Proteção Civil, Luís Montenegro afirmou que todos os elementos relativos à reentrada do Estado, justamente no capital da REN, vão ser disponibilizados para escrutínio do país e admite que esta operação pode contribuir para diminuir o custo da eletricidade. O chefe do Executivo acrescentou, no entanto, que se trata de operações com empresas cotadas, que têm regras muito próprias e que é preciso seguir para não haver nenhuma distorção no mercado. O Governo definiu hoje novas regras para os medicamentos gratuitos, sujeitos à prescrição médica, para os beneficiários de complemento solidário para idosos. Segundo o Executivo, a alteração ao decreto original pretende promover uma maior utilização de medicamentos genéricos e, por isso, a partir de agora, a gratuitidade total passa a focar-se nestes fármacos genéricos. Se o utente optar por um medicamento de marca que tenha um equivalente genérico mais barato, o Estado só vai cobrir o valor até ao preço de referência do genérico. A gratuitidade mantém-se garantida, mas o Governo quer incentivar estas escolhas que diz serem mais eficientes.
1: Tarde de terça-feira, 18 de agosto, daqui a pouco Avenida Marginal com Luís Talete. Esta hora começa com a voz de Charles Bradley. Boa tarde.
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Está na Rádio Marginal nesta tarde de terça-feira, 18 de agosto, arranque de hora com a voz única de Charles Bradley, The World is Going Up in Flames. Vou estar consigo até bem perto das 8, daqui a pouco também na companhia de Luís Talete, na edição desta terça-feira de Avenida Marginal. Mas entretanto, Olivia Dean, acompanhada aqui por Leon Bridges, fica por ouvir The Hardest Part. Olivia Dean, boa tarde.

É um tema clássico dos Hollies, revisto por Simply Red, The Air That I Breathe, antes Olivia Dean, juntamente com Leon Bridges, na faixa The Hardest Part. E agora, Aaron Childs. Boa tarde.

0: tarde de terça-feira e com Aaron Childs a trazer-nos Vertigo. Daqui a pouco, Avenida Marginal com Luís Taleta. Há sempre uma novidade para ouvir neste espaço. E já a seguir, Cry Me a River por Michael Bublé. Boa tarde.
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Cry Me a River, na voz de Michael Bublé. Entretanto, Teddy Swims fica para ouvir What More Can I Say. Depois, Rosé James e Lala Hathaway com Lovely Day, antes da edição de hoje, desta terça-feira, de Avenida Marginal, com Luís Talete. Boa tarde.

Lane e Aaron Child, dar razão ao ditado que diz, não há duas sem três. E depois de I'll Never Say No e Summer in December, voltam a ser destaque na Avenida com Monday, música disponível desde sexta-feira. Longe de ser uma aventura, estas parcerias Otis Kane e Aaron Child começam a ser regulares e pela primeira vez penso até um pouco mais além e a questionar se não há álbum no horizonte deles. Comparando com os singles anteriores, Monday baixa o tom, é menos exuberante, mas percebemos facilmente ser uma canção de Otis Kane e Aaron Child, primeiro pela linha melódica, depois pela influência da guitarra.

0: Há encontros que parecem colaborações, outros simplesmente música a acontecer. Otis Kane e Aaron Childs passam hoje pela Avenida com a nova Monday. São 2 minutos e meio de ternura, também em podcast. Para ouvir, em marginal.fm. This is...
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0: Rádio Marginal nos 98.1, tarde de terça-feira, 18 de agosto, e o tema Changes Like the Weather por M.T. Jones, também Avenida Marginal com Luís Talete, e hoje a destacar tema de Otis Kane e Aaron Childs, que já passou aqui nesta tarde de terça-feira. A Avenida Marginal pode ser conferida no site da rádio em marginal.fm. A seguir, Hey Eugene, de Pink Martini. Boa tarde.
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Últimos minutos na sua rádio marginal ao som de Pink Martini, Hey Eugene. Dentro de alguns instantes há Sienna Spyro por ouvir, mas entretanto, Seven Days, música de Craig David. Boa tarde.

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Boa tarde.

tarde de terça-feira na Rádio Marginal com Sienna Spyro, a faixa This Is My House, antes Craig David, a seguir Terence Trent D'Arby traz-nos Delicate, mas entretanto para recordarmos um dos maiores, aliás, um dos primeiros e também maiores sucessos comerciais de Stevie Wonder, Mais Cherie Amour, para ouvir agora. Boa tarde.

Terence the Dark com a participação de Desiree Delicate. Antes de ter quase as chegadas às 4 e notícias com António Nipes da Costa, fica Danny 07. What's

0: As notícias com António Lopes da Costa. Boa tarde.
1: Boa tarde. Mais de 200 operários combatem fogos em Moncorvo, Oroca e Santo Tirso. 13 incêndios em Tomo Moncorvo, Santo Tirso, que destaca ao início da tarde de hoje. Em ocorrências significativas, está da Autoridade Nacional de Urgência Civil, mobilizando mais de 1.000 operacionais. O fogo teve no sábado cabeça com o Torre de Morvo, em Bragança. Continua a ser a situação com os meios envolvidos no combate às chamas. Um incêndio que declarou na noite de feira em Cabreiros e a abraria da Sede Município de Oroca.

0: com 340 forças de segurança, que está a ser apoiado por 107 aéreos. Também o curso está de um fogo que tem início na Socorro em Rebotões, no que sai de Santos Sul, mobilizando 203 operações e 67 vias. A proteção considera ocorrências significativas hoje que acumulativamente estão com o estado de curso em conclusão e que têm uma duração superior a 13 e envolvem-se de 15 meses de proteção. Isso. O grupo trabalhado para a estabilidade da segurança social defendeu a adoção de planos de pensos profissionais, visão automática que permitem a denúncia. Segundo o coordenador do grupo, Jorge Brava, esta medida importante para complemento de pensão pública, não para substituir, defendeu a apresentação do relatório de ouro em Lisboa. Em casa estão veículos de poupa para a reforma em que os trabalhadores elegir são escritos perfeito ou quando acelerarem um contrato de trabalho ou porque já existem FTA em inscrição automata, sendo elegíveis para o mesmo sistema, mantendo estes conto para a opção, não querendo parar ser uma denúncia. Desta forma, inverso o ónus de decisão, que se provou nos países em sistema votado, que a simples inversão do ponto de vista complementa o ónus de adão, fizesse com que o momento da participação fosse exponencialmente maior. Este sistema seria construído em três fases: a fase de inscrição, a fase de acumulação pança e a fase de desacumulação. Na fase de inscrição, o trabalhador basicamente decidir se participa e definir quem é que são os trabalhadores que automaticamente são elegíveis. Já na acumulação, se decidiram de conto modelo contivo e quais são as taxas contivas mínimas, como é que a comissão total é repartida entre os intervenidos, trabalhador, empregador e dado. Por outro lado, na fase de simulação, têm que ser definidas as modalidades de reembolso, ou seja, como é que aquele trabalhador vai ter a sua poupança, a pensar nas suspensões. O grupo estudou que sustenta a Segurança Social propõe também que haja a criação de uma conta poupança para as crianças. O porta-voz do PSD, Sebastião Buga, considerou que a compra da renda foi uma oportunidade e que o primeiro-ministro Montenegro já alertado precisa assumir outra pança nos setores estratégicos do país. Decisão anunciada pelo ministro na semana, durante a tradicionalista do Ponto Algarve. O também eurodeputado diz que o chefe de governo já tinha tentado nos meses que, olhando para o conjunto internacional e para o estratégico do país, dadas algumas alterações de equilíbrio de poder, seria imante nos setores estratégicos o estado de outra pança. Parece-me que houve uma oportunidade, diz Sebastião Bugalho. E de fim, julgo que não nos podíamos luxo de conta ser o membro da União Europeia que não tinha qualquer participação na rede elétrica nacional e espero que seja esta comprada realizada.
1: Rádio Mel, tarde, terça-feira, 18 de abertura da uma música de Mel Sanco. Boa tarde.
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Rádio Medinal, tarde de terça-feira e com Miles Anco no início do tema Forget Me Not. Vou consigo até bem perto das 8, portanto, bem recuperar o tema emblemático de God, que é Somebody That I Used To Know, e depois a Nate Jace. What?

Rádio Marginal, tarde de terça-feira, 18 de agosto, com Nate Dame, Sad A Show. Daqui a pouco pode contar com músicas de Smith Robinson, também o Sal, o Jayla Gwanda, entretanto, Zella Sun.

0: Sell Out na Rádio Marginal com Midnight Vida e a seguir recordar uma dos Dire Straits.
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Dire Straits na Rádio Marginal. Your latest trick nestes últimos minutos. E agora, Smokey Robinson, juntamente com Elton John, dois nomes fundamentais da história da música, The Tracks of My Tears, e logo a seguir, a Stereossauro, mais que tudo com a contribuição de Áurea. Boa tarde.

Stereossauro, acompanhado pela voz de Áurea, Mais Que Tudo, entretanto I Love You Baby por Emily e depois Jalen Negonda. Boa tarde.

0: está nos 98.1 no FM e também em marginal.fm. Burning Temptation de Jalen Gonda. Já a seguir, Deva Mahal traz-nos Snakes. Boa tarde.
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Rebecca Stevens Band a marcar presença nesta tarde de terça-feira com Thinking About You, também Complicated, de Lila James. Até à hora certa, até às notícias, com Tonita Lopes da Costa, fica Seu Jorge e Marisa Monte. E não se esqueça, Marisa Monte, dia 18 de setembro, vai atuar na Meu Arena, concerto especial em que vai ser acompanhada por uma grande orquestra. Bilhetes à venda, já à venda para este concerto, a não perder. Como disse, Seu Jorge e Marisa Monte, juntos no tema Quando Chego, para ouvir até às 5.

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2: Muito boa tarde, somos o único Estado da União Europeia sem participação na sua rede nacional. Quem o diz é o porta-voz do PSD, Sebastião Bugalho, que considera que a compra da REN foi uma oportunidade e que o primeiro-ministro Luís Montenegro já tinha alertado que era preciso assumir outra pujança nos setores estratégicos do país. A decisão foi anunciada pelo primeiro-ministro no fim de semana, durante a tradicional festa do Pontal no Algarve. O também eurodeputado alertou ainda que o chefe de governo já tinha adiantado nos últimos meses que, olhando para a conjuntura internacional e para o interesse estratégico do país, dadas algumas alterações nos equilíbrios de poder, seria importante nos setores estratégicos o Estado assumir outra pujança. Parece-me que aqui houve uma oportunidade, disse Sebastião Bugalho. Defende que não nos podemos dar ao luxo de continuar a ser o único membro da União Europeia que não tem qualquer participação na sua rede elétrica nacional e espera que esta seja completa e realizada. Mais de 1.200 operacionais combatem fogos em Moncorvo, Aroca e Santo Tirso, 3 incêndios em Mato em Torre de Moncorvo, Santo Tirso e Aroca destacam-se desde o início da tarde entre as ocorrências mais significativas registadas pela Autoridade Nacional de Emergência e Proteção Civil. Mobilizam mais de 1.200 operacionais. O fogo, que teve início no sábado em Cabeça Boa, no concelho de Torre de Moncorvo, em Bragança, continua a ser a situação com mais meios envolvidos no combate às chamas. O incêndio, que se flagrou na segunda-feira em Cabreiros e Albergaria da Serra, no município de Aroca, distrito de Aveiro, tem neste momento 342 elementos de forças de socorro e segurança, apoiados por 103 veículos e 7 meios aéreos. Também em curso está um fogo que teve início ontem em Rebordões, no concelho de Santo Tirso, mobilizando 213 operacionais e 67 viaturas. A Proteção Civil considera que, como ocorrências significativas, todos os registros que cumulativamente estão com o Estado em curso ou em conclusão, que tenham uma duração superior a 3 horas e envolvam mais de 15 meios de proteção e socorro. Um grupo de trabalho criado para estudar a sustentabilidade da Segurança Social defendeu hoje a adoção de planos de pensões profissionais de adesão automática que permitem também a renúncia. Segundo o coordenador deste grupo, Jorge Bravo, esta medida seria importante para complementar a pensão pública, não para a substituir, defendeu hoje na apresentação do relatório em Lisboa. Em causa estão veículos de poupança para a reforma, em que os trabalhadores elegíveis são inscritos por defeito, a quando da celebração de um contrato de trabalho, por exemplo, ou para os que já existem, é feita a inscrição automática, sendo elegíveis para o sistema, mantendo estes, contudo, sempre a opção de, não querendo participar, exercer uma cláusula de renúncia. Desta forma, inverte-se o ónus da decisão e provou-se já que nos países em que este sistema foi adotado, diz o grupo de trabalho, que a simples inversão do ponto de vista complementar do ónus da decisão faça com que o aumento da participação seja exponencialmente maior. Este sistema seria constituída em 3 fases: a fase de inscrição, a fase de acumulação de poupança e a fase de desacumulação. Na fase de decisão, o trabalhador basicamente decide se participa ou não e tem que definir quem é que são os trabalhadores também. Tem que se definir quem são os trabalhadores que automaticamente são elegíveis. Na fase de acumulação, tem que se decidir um modelo contributivo, ou seja, quais são as taxas contributivas mínimas e como é que esta contribuição total é repartida entre as partes intervenientes: trabalhador, empregador e Estado. Por outro lado, na fase de desacumulação, têm que ser definidas as modalidades de reembolso, ou seja, como é que aquele trabalhador vai ter acesso à sua poupança. A pensar nas pensões futuras, o grupo estudou a sustentabilidade da Segurança Social, propõe ainda que haja a criação de uma conta-poupança para as crianças.
1: Tarde de terça-feira, 18 de agosto, esta hora começa com Angie Stone, daqui a pouco há Agenda Marginal. Boa tarde.

Rádio Marginal nesta tarde de terça-feira e com Angie Stone, Heaven Help. Agora Stefan Mahandra fica por ouvir Too Late, antes da edição de hoje da Agenda Marginal. Propostas culturais que pode também voltar a ouvir no site da rádio em marginal.fm.

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1: A retrospectiva Luchino Visconti está em destaque no cinema Medeia Nimas, em Lisboa, com várias obras do mestre italiano em cópias restauradas. Entre os filmes programados está Os Malditos, de 1969, um dos títulos mais intensos e perturbadores de Visconti. O filme acompanha a decadência de uma poderosa família industrial alemã durante a ascensão do nazismo, num retrato sombrio sobre o poder, corrupção e fascismo. Os Malditos passa hoje no Nimas, em Lisboa, às 21h30, e até 6 de setembro a retrospectiva Luchino Visconti inclui ainda clássicos como Obsessão, Sentimento, Noites Brancas, Rocco e os Seus Irmãos, Morte em Veneza e O Intruso. No Centro Cultural de Belém pode visitar a exposição Reflexos, Enclaves, Desvios, de José Pedro Croft. A mostra reúne gravuras, desenhos, relevos e esculturas numa reflexão sobre o corpo, o espaço, a escala e a arquitetura. As obras cruzam o desenho e a escultura e exploram a fronteira entre o plano e o espaço tridimensional. Reflexos, Enclaves, Desvios, de José Pedro Croft, para ver no CCB.
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Na Rádio Marginal, Chris Brown, Young Love, também agenda marginal para voltar a ouvir as vezes que quiser no site da rádio em marginal.fm. Entretanto, Sheila Mar, The Real Thing e depois a Mayer Othel.

0: Mayor Offer na sua rádio marginal, You're Not Ready, também The Real Thing por parte de Sheila Mar. A seguir, na marginal, há Gabriel. Vamos ouvir Rise dentro de alguns instantes.
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Rádio Marginal nesta tarde de terça-feira, 18 de agosto, com Lucas Seto, Ghetto Kind of Love, também Gabriel. Oportunidade para escutarmos atrás a faixa Rise. 5 horas e 31 minutos, daqui a pouco o espaço é bom saber. Todos os dias há uma boa notícia por ouvir nos 98.1. Entretanto, a previsão da meteorologia para amanhã, quarta-feira, 19 de agosto, e há a previsão de aguaceiros na zona de Lisboa, máxima a rondar os 29 graus. A norte, no Porto, com céu muito nublado, máxima de 25 graus. A sul, em Faro, também a previsão de aguaceiros e a temperatura máxima a rondar os 26 graus.

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0: Duran Jones and the Indications na Rádio Marginal nestes últimos minutos com Flower Moon, também Mono Jam lá atrás, Get You High. A seguir vamos ficar com Buddy Guy e Anthony Hamilton no tema Lay, Lady Lay, antes da edição de hoje do Espaço É Bom Saber.
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1: Arqueólogos descobriram em Luxor, no Egito, um túmulo com cerca de 3.200 anos, datado da época de Ramsés II, um dos faraós mais importantes do Antigo Egito. O túmulo pertenceu a um homem chamado Paser e conserva frescos coloridos em excelente estado, que mostram cenas religiosas e o proprietário sentado ao lado da mulher durante uma cerimónia de oferendas. A descoberta foi feita por uma equipa de arqueólogos egípcios e neerlandeses na necrópole Tebana, uma das mais importantes zonas funerárias do mundo. O túmulo tem a tradicional planta em forma de T, característica do Império Novo, e os investigadores acreditam que poderá esconder ainda outras câmaras funerárias subterrâneas. As escavações continuam e os especialistas esperam que esta descoberta ajude a compreender melhor os rituais funerários e a organização desta vasta necrópole, onde, nos últimos anos, têm sido encontrados vários túmulos e artefactos de grande valor histórico.
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São os The Sacred Souls na Rádio Marginal com Any Old Fool. Para trás é bom saber, para voltar a ouvir as vezes que quiser no site da rádio em marginal.fm. Quase quase a chegarmos às 6 da tarde, já a seguir há informação com Elsa Casemiro. Até lá, primeiro Maverick Saber, I Need, e depois John Mayer, Your Body is a Wonderland. Boa tarde.

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1: 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Boa tarde.
2: Boa tarde. A área ardida este ano é cerca de 4 vezes menor em relação a igual período de 2025, mas o número de incêndios florestais aumentou 13%, indicam dados oficiais. A área ardida totaliza até hoje 60.572 hectares e o número de incêndios florestais ultrapassa os 6.500, segundo o portal do Sistema de Gestão Integrada dos Fogos Rurais. Os dados mostram também que 2026 é o sexto pior ano de incêndios, realçando que as ocorrências de fogo registavam uma diminuição desde 2022, mas este ano esta tendência está a inverter-se ao contabilizar-se o maior número dos últimos 4 anos. A maioria dos incêndios investigados este ano tiveram como principais causas o uso do fogo acidental e criminoso. Um recluso de 35 anos morreu na prisão depois de ter sido assistido no hospital e de ter regressado ao estabelecimento prisional de Val de Judeus. Em comunicado, a Associação Portuguesa de Apoio ao Recluso considera que o caso tem de ser investigado até às últimas consequências, uma vez que o homem foi mandado de volta para a prisão com uma doença contagiosa. Segundo a APAR, os médicos avisaram que os guardas e funcionários teriam de estar devidamente protegidos com vestuário e equipamento apropriados. A Direção-Geral de Reinserção e Serviços Prisionais garante à RTP que os serviços cumpriram as indicações médicas do hospital. Ainda de acordo com a televisão pública, a Polícia Judiciária esteve no local. O presidente da Câmara do Porto, Pedro Duarte, considerou hoje que os episódios de violência que se registaram nos últimos dias na cidade refletem o falhanço do Estado na área da segurança. Na madrugada de sexta-feira para sábado, um grupo espancou 6 turistas que passavam na zona das galerias e mais tarde 2 seguranças foram atacados num dos bares da rua Cândido dos Reis. Apesar de reconhecer que o Porto é uma cidade segura, o presidente da autarquia lamentou que haja alguns focos de perturbação da ordem pública, adiantando que em setembro vai levar para o terreno um plano operacional que está a ser desenhado em conjunto com a PSP, a Polícia Municipal e outras forças. Pedro Duarte espera que o plano e o reforço de agentes anunciado pelo primeiro-ministro em maio possam mudar o paradigma e garante que o município que lidera tem reforçado todos os meios que são possíveis, exemplificando com o aumento da videovigilância espalhada pela cidade. O presidente da Colômbia afirmou que a reconstrução das zonas afetadas pelo sismo de 10 de agosto poderá custar pelo menos 8,27 mil milhões de euros. Dirigindo-se à nação, de La Espriella acrescentou que a reconstrução de edifícios custará cerca de 6,75 mil milhões de euros e a das infraestruturas 1,52 mil milhões. O líder colombiano reconheceu que está a começar uma fase de reconstrução difícil e dispendiosa, enquanto os esforços de resgate continuam. Milhares de famílias estão sem casa e dezenas de milhares de crianças ainda estão sem aulas.
1: Tarde de terça-feira, 18 de agosto, abertura de hora na Rádio Marginal com Amy Winehouse. Boa tarde.

tarde de terça-feira na Rádio Marginal, abertura de hora a recordarmos a voz única de Amy Winehouse, deixou-nos infelizmente cedo demais. Escutámos Will You Still Love Me Tomorrow. Agora, Louise Baker, All We Need, e depois Rafael Sadiq. Boa tarde.

Nestes últimos minutos na Rádio Marginal, One More Touch de Desi Valentine, também Rafael Sadiq, Moving Down the Line. E agora recuperamos esta com Aretha Franklin.

0: Rocksteady por parte de Aretha Franklin na Rádio Marginal, e já a seguir Cali Phoenix, Bolt from the Blue, e depois vamos também recordar D'Angelo. Boa tarde.
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0: Primeiro na Rádio Marginal, Cali Phoenix, Bolt from the Blue e, entretanto, D'Angelo, Brown Sugar. 6 horas e 33 minutos, tarde de terça-feira, 18 de agosto, na Rádio Marginal, agora com a previsão da meteorologia para amanhã, quarta-feira, 19 de agosto, e a previsão indica que Lisboa amanhã vai receber aguaceiros fracos, máxima a rondar os 29 graus, máxima de 25 para o Porto, com muitas nuvens, e mais a sul, em Faro, também previsão de aguaceiros, máxima de 26 graus.
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0: está na Rádio Marginal, nos 98.1, também na internet em marginal.fm. Diamond Ortiz, Done Me Wrong. Dentro de alguns instantes há Super Toast. Já a seguir, Michael Jackson em recordação. Don't Stop Till We Get Enough. Boa tarde.
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0: Últimos minutos a recordarmos Michael Jackson, Don't Stop Till You Get Enough. E agora, Super Toast.
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3: Eu sou a voz clonada do Nuno Ribeiro da Instinct e vou falar-lhe sobre um telefone fixo pensado para crianças e partilhar uma curiosidade.
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3: A Pinwheel apresentou o Pinwheel Home, um telefone fixo inspirado nos modelos clássicos, mas pensado para as famílias atuais. Destinado a crianças entre os 5 e os 10 anos, o dispositivo permite apenas realizar e receber chamadas de voz, sem acesso a aplicações, redes sociais, mensagens ou jogos. O objetivo é proporcionar uma primeira experiência de comunicação antes da utilização de um smartphone. Embora tenha um design retro, o Pinwheel Home funciona através do Wi-Fi, sem necessidade de uma linha telefónica fixa. Os pais podem gerir o dispositivo através de uma aplicação, onde definem os contactos autorizados, bloqueiam chamadas de números desconhecidos e estabelecem horários de utilização. O telefone inclui ainda correio de voz e marcação rápida. O dispositivo está disponível em duas versões, o Spark por $68 e o Classic por $79, que inclui um auscultador de estilo vintage e autocolantes para personalização. As chamadas entre dispositivos Pinwheel são gratuitas. Para ligar para números externos, é necessária uma subscrição com preços a partir de cerca de $7 por mês. O equipamento já está disponível para compra no site da empresa. Desde a sua criação, a startup angariou cerca de $2.650 milhões em investimento, segundo a CB Insights. Deixo-lhe também uma curiosidade. Um estudo recente publicado na revista científica Nature Human Behavior concluiu que o uso precoce de redes sociais pode afetar o desempenho escolar. 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

Marginal, tarde de terça-feira, 18 de agosto, com Tina Turner em recordação Two People nestes últimos minutos. Estamos quase a chegar às 7. Já a seguir, informação com Antonieta Lopes da Costa. Até lá, uma música que até passa muito na Rádio Marginal, mas por outras vozes. Aqui o original Lovely Day, por Bill Withers, clássico absoluto da soul, para ouvir até às 7.

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2: Muito boa tarde. O Governo descarta a reforma estrutural da Segurança Social. O estudo é mais um contributo para o debate. Os especialistas selecionados pelo Governo fizeram várias recomendações, mas o Ministério do Trabalho garante que a reforma estrutural da Segurança Social continua fora dos planos nesta legislatura. O relatório preparado pelo Grupo de Trabalho coordenado pelo professor Jorge Bravo é um estudo técnico e independente preparado autonomamente por este grupo, com conclusões e recomendações que são da sua exclusiva responsabilidade. Sublinhou já a fonte do gabinete Maria do Rosário Palma Ramalho em resposta enviada esta tarde ao jornal Eco. Trata-se de mais um contributo para o debate público nacional sobre políticas públicas de segurança social, o que será brevemente divulgado e que o Governo, tais como quaisquer outros órgãos de soberania ou entidades, poderão analisar, acrescenta ainda à tutela. O Ministério do Trabalho diz que o Governo mantém o seu compromisso de não proceder na atual legislatura a uma reforma estrutural do sistema da segurança social. A área ardida este ano é de cerca de 4 vezes menor em relação ao igual período de 2025, mas o número de incêndios florestais aumentou 13%, indicam dados oficiais. A área totaliza 60.572 hectares e o número de incêndios florestais ultrapassa os 6.500, segundo o portal do Sistema de Gestão Integrada dos Fogos Rurais. Os dados mostram também que 2026 é o 6º pior ano de incêndios, realçando que as ocorrências de fogo registavam uma diminuição desde 2022, mas este ano esta tendência está a inverter-se ao contabilizar-se o maior número dos últimos 4 anos. A maioria dos incêndios investigados este ano tiveram como principais causas o uso do fogo acidental e ou criminoso. Um recluso de 35 anos morreu na prisão depois de ter sido assistido no hospital e de ter regressado ao estabelecimento prisional de Vale dos Judeus. Em comunicado, a Associação Portuguesa de Apoio ao Recluso considera que o caso tem de ser investigado até às últimas consequências, uma vez que o homem foi mandado de volta para a prisão com uma doença contagiosa. Segundo a APAR, os médicos avisaram que os guardas e funcionários teriam de estar devidamente protegidos, com vestuário e equipamento apropriados. Ora, a Direção-Geral de Reinserção e Serviços Prisionais garantiu à RTP que os serviços cumpriram as indicações médicas do hospital. Ainda de acordo com a televisão pública, a Polícia Judiciária já esteve no local. O presidente da Colômbia afirma que a reconstrução das zonas afetadas pelo sismo de 10 de agosto poderá custar pelo menos 8,27 mil milhões de euros. Dirigindo-se à nação, acrescentou que a reconstrução de edifícios custará cerca de 6,75 mil milhões de euros e a das infraestruturas 1,52 mil milhões. O líder colombiano reconheceu também que está a começar uma fase de reconstrução difícil e dispendiosa, enquanto os esforços de resgate continuam, milhares de famílias continuam sem casa e dezenas de milhares de crianças ainda estão sem escola. O presidente norte-americano Donald Trump recusa apoiar o primeiro-ministro israelita Benjamin Netanyahu nas legislativas previstas para o dia 27 de outubro, onde as sondagens colocam em risco a sua reeleição. Acho mais apropriado que me mantenha afastado das eleições em Israel, diz o líder da Casa Branca em declarações à estação Fox News, reproduzidas pela imprensa de Israel, embora deixem aberta a possibilidade de apoiar alguém. As palavras de Trump surgem no dia em que o Likud, o partido de Netanyahu, maioritário no governo de coligação com a extrema-direita, realizou primárias para a escolha das listas para o Parlamento, vistas como um teste ao líder israelita quando enfrenta contestação dentro da sua própria força política. Apesar das sondagens desfavoráveis para os partidos próximos do Executivo, as principais forças da oposição têm demonstrado divergências sobre um eventual acordo que permita a formação de um governo maioritário.
1: Rádio Marginal nesta tarde de terça-feira, 18 de agosto. Esta hora começa com Stevie Wonder. Daqui a pouco, Avenida Marginal com Luís Talete. Boa tarde.
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Rádio Marginal, final da tarde de terça-feira, e com Stevie Wonder, Send One Your Love. Mais à frente, Avenida Marginal com Luís Saleta. Entretanto, M.T. Jones, On Your

É um tema clássico de PM Dawn, Set Adrift on Memory Bliss. Também por aqui MT Jones, On Your Own, e agora I Try, com a voz inconfundível de Macy Gray.

0: Tesh Sultana a passar na Rádio Marginal, a faixa Cigarettes, antes de Tesh Sultana, Macy Gray, I Try, e dentro de alguns instantes pode contar com Scary Pocket. Vamos ouvir a sua versão para Can't Take My Eyes Off of You. Boa tarde, boa terça-feira.
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0: final da tarde de terça-feira, 18 de agosto, com Leon Bridges. Your Love is Electric. Também Scary Pockets atrás, numa altura em que o relógio marca 7 horas e 32 minutos, daqui a pouco a Avenida Marginal com Luís Talet, mas entretanto a previsão da meteorologia para amanhã, quarta-feira, 19 de agosto, as temperaturas vão baixar. Finalmente, 29 graus de máxima para Lisboa, com aguaceiros à mistura. À norte, no Porto, máxima de 25, com nuvens. E mais a sul, em Faro, também com aguaceiros, máxima a rondar os 26 graus.
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Rádio Marginal com Jamil e Del, Julian e agora a dupla Silk Sonic, ou seja, Bruno Mars e Anderson .Paak, Leave the Door Open. Boa tarde.

0: Rádio Marginal, proposta de Gilsons, nestes últimos minutos com Love, Love, também Bruno Mars e Anderson .Paak, Silk Sonic, com o tema Leave the Door Open, e já a seguir, Avenida Marginal com Luís Talete. Boa tarde.
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Kane e Aaron Childs, a dar razão ao ditado que diz não há duas sem três. E depois de I'll Never Say No e Summer in December, voltam a ser destaque na Avenida com Monday, música disponível desde sexta-feira. Longe de ser uma aventura, estas parcerias Otis Kane e Aaron Childs começam a ser regulares e pela primeira vez penso até um pouco mais além e a questionar se não há álbum no horizonte deles. Comparando com os singles anteriores, Monday baixa o tom, é menos exuberante, mas percebemos facilmente ser uma canção de Otis Kane e Aaron Childs, primeiro pela linha melódica, depois pela influência da guitarra.

0: encontros que parecem colaborações, outros simplesmente música a acontecer. Otis Kane e Aaron Childs passam hoje pela Avenida com a nova Monday. São 2 minutos e meio de ternura, também em podcast. Para ouvir, em marginal.fm.
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Gregory Porter na sua rádio marginal, últimos minutos com Holding Back, também Avenida Marginal com Luís Talete, Otis Kane e Aaron Childs, hoje em destaque. A caminho das 8, as despedidas por conta de Party Peoples e Mayer Hawthorne, primeiro com o tema Baby Come Back e depois recuperamos uma de Marvin Gaye, Sexual Healing, que nos conduz depois às notícias com Antonieta Lopes da Costa às 8. Até amanhã.

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1: Boa noite. O Presidente da República promulgou a chamada Lei das Burcas, a integração social, a não discriminação de género e a segurança resultante de decisões no mesmo sentido do Tribunal Europeu dos Direitos Humanos sustentam esta decisão. O Presidente da República refere em comunicado que o decreto da Assembleia da República que estabelece estas regras de segurança e prevenção alusivas à identificação do cidadão a adotar em espaços públicos é uma matéria de grande sensibilidade social e cultural, onde é de extrema dificuldade definir fronteiras e valorizar de forma equilibrada direitos e deveres. A integração social, a não discriminação de género e a segurança resultante de decisões no mesmo sentido do Tribunal Europeu dos Direitos Humanos sustentam esta decisão, argumenta também o chefe de Estado. António José Seguro partilha da convicção deste Tribunal no sentido do rosto ser considerado central à identidade e à comunicação humana, enquanto elemento mínimo de reconhecimento mútuo entre concidadãos. Para o Presidente da República, admitir que as mulheres, e só elas, têm de esconder todo o rosto, isto implica uma assimetria incompatível com os valores de paridade e dignidade igualitária entre homens e mulheres, valores esses que informam as democracias europeias. O Governo já veio dizer que descarta a reforma estrutural da Segurança Social. O estudo que encomendou é mais um contributo para o debate. Os especialistas selecionados pelo Governo fizeram várias recomendações, mas o Ministério do Trabalho garante que a reforma estrutural da Segurança Social está fora dos planos desta legislatura. O relatório preparado pelo Grupo de Trabalho, coordenado pelo professor Jorge Bravo, é um estudo técnico independente, preparado autonomamente por aquele grupo, com conclusões e recomendações que são da sua exclusiva responsabilidade, sublinha a fonte do gabinete de Maria do Rosário Palma Ramalho, em resposta enviada esta tarde ao ECO. A ministra do Trabalho diz que o Governo mantém o seu compromisso de não proceder na atual legislatura a uma reforma estrutural do sistema de segurança social, pelo que nem propostas e debates parlamentares recentes, nem a apresentação deste estudo têm como efeito abrir qualquer processo que para o Governo está esta legislatura fechado. A área arde deste ano é cerca de 4 vezes menor em relação ao igual período de 2025, mas o número de incêndios florestais aumentou 13%, indicam dados oficiais. A área ardida totaliza até hoje 60.572 hectares e o número de incêndios florestais ultrapassa os 6.500, segundo o portal do Sistema de Gestão Integrada dos Fogos Rurais. O Presidente da Câmara do Porto, Pedro Duarte, considerou hoje que os episódios de violência que se registaram nos últimos dias na cidade refletem o falhanço do Estado na área da segurança. Na madrugada de sexta-feira para sábado, um grupo espancou 6 turistas que passavam na zona das galerias e mais tarde 2 seguranças foram também atacados num dos bares da rua Cândido dos Reis. Apesar de reconhecer que o Porto é uma cidade segura, o Presidente da Autarquia lamenta que haja alguns focos de perturbação da ordem pública, adiantando que em setembro vai levar para o terreno um plano operacional que está a ser desenhado em conjunto com a PSP, com a Polícia Municipal do Porto e com outras forças. Donald Trump recusa apoiar o primeiro-ministro israelita Benjamin Netanyahu nas legislativas previstas para 27 de outubro, onde as sondagens colocam em risco a sua reeleição. Acho mais apropriado manter-me afastado das eleições israelitas, diz o líder da Casa Branca em declarações à Fox News. As palavras de Trump surgem no dia em que o Likud, o partido de Netanyahu, maioritário no governo de coligação com a extrema-direita, realizou primárias para a escolha das listas para o Parlamento, vistas como um teste ao líder israelita quando enfrenta contestação dentro da sua própria força política. Apesar das sondagens desfavoráveis para os partidos próximos do Executivo, as principais forças da oposição têm demonstrado divergências sobre um eventual acordo que permita a formação de um governo maioritário.

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